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1: São 7 horas.

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15 horas e 28 minutos, sintoniza a Rádio Matosinhos Online. Eu sou Adelino Costa e vou ficar consigo até às 17 horas e 20 minutos. Vamos avançar então do que já foi lembrado há uma hora atrás, mas podemos relembrar novamente numa mensagem que nos enviou o Sr. Tiago Ribeiro, da Junta de Freguesia da Senhora da Hora, e podemos lembrar que haverá uma palestra de Rotary no dia 15 de outubro às 21 horas e 30 minutos. No próximo dia 15 de outubro, pelas 20 horas e 30 minutos,

pelas 15 horas e 30 minutos, dizia eu, o Rotary Clube da Senhora da Hora, em conjunto.

Peço desculpa, chegou um pequeno momento que aqui houve um problemazinho. Já está em condições de poder avançar novamente. Em conjunto com o Rotary Clube de Leça do Balio, promove a palestra Valores de Rotary, que terá lugar na sede do Rotary Clube da Senhora da Hora. A sessão contará com o Governador Civil Joaquim Branco, que irá abordar os valores e princípios que orientam o movimento Rotário numa reflexão sobre o legado do passado, os desafios do presente e o caminho a percorrer no futuro. No ambiente informal e de partilha, esta será uma oportunidade para conhecer melhor o papel do Rotário na sociedade e a importância do seu contributo para a comunidade. A iniciativa é aberta. É aberta a rotários não rotários convidados para esta palestra.

0: Temos uma outra notícia, então, que podemos avançar. A Junta de Freguesia da Senhora da Hora informa que o Food Park passa a disponibilizar um horário de funcionamento.
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0: A disponibilizar um horário de funcionamento alargado, contemplando também a abertura aos sábados e aos domingos. Esta alteração pretende proporcionar uma maior disponibilidade no espaço à população, permitindo que mais utilizadores possam usufruir deste equipamento desportivo, promovendo a prática da atividade física, o convívio e a ocupação saudável dos tempos livres. Assim, o Food Park passa a funcionar de acordo com o seguinte horário: segunda-feira, de segunda a sexta, das 9 às 17, ininterruptamente. No sábado, das 9 às 17, ininterruptamente. Domingos, das 9 até ao meio-dia. Pois muito bem, vamos até São Mamed em Festa. São Mamed em Festa foi-nos enviado através do Sr. Diogo, assessor do Presidente. O quarto desfile fanfarras dos bombeiros voluntários em São Mamed em Festa, no dia 18 de outubro de 2026, pelas 14 horas e 30 minutos. Podemos lembrar então as fanfarras presentes: Bombeiros Voluntários de Leixões, Bombeiros Voluntários de Coimbrões, Bombeiros Voluntários de Valdecambra, de Vizela, de Matosinhos Lessa, de Mangualde, de Ismoriz, de Cabeceirenses e São Mamed em Festa, com o apoio da Câmara Municipal de Matosinhos. 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

Muito bem, assim temos estas notícias que foram agora dadas. Já o fizemos há uma hora atrás, vamos daqui por, sei lá, uma hora voltar novamente a lembrar estas datas importantes para divertimentos em Samamede e Festa e na Senhora da Hora. E agora sim, vamos ouvir então mais uma música bonita.

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3: Senhor, não vai mais gravar. O senhor não vai mais gravar. Senhor, não vai mais gravar. Confessa, senhor, a prática do crime. O senhor é que se confessa. A prática do crime. Sabe o que é? Tráfico de pessoas. Ora, tráfico de pessoas. Quem é que
4: o senhor vai dizer? O senhor está-me a dizer o quê?
3: O senhor vai dizer. O senhor está-me a dizer. O senhor está-me a dizer. O senhor vai aqui a dizer. Que estas pessoas têm que ter autorização para fazer. O senhor vai dizer. O senhor vai deixar aqui. O senhor vai dizer. O senhor vai dizer. Vamos ver. Ok, vamos ver. Vamos ver. Ainda bem. Vamos ver. Ainda bem. Vou dizer ao senhor. Ainda bem. Senhor, não está.
5: Que a Carolina entrou na sua propriedade sem autorização. Mas já devo dizer que isso é uma mentira redonda. O senhor pode fazer a queixa que quiser e o senhor vai levar a sopa. E vou dizer porque é que o senhor vai levar a sopa. Como nós temos imagem que o senhor conversa amavelmente com a Carolina dentro da sua casa. O senhor não veio de lá correr fora daqui, a senhora está em propriedade privada. Não veio. O senhor conversou amavelmente, esteve lá dentro com a Carolina, prestou explicações, denunciou os funcionários
6: da Carolina com o repórter de imagem.
5: O senhor pode fazer a queixa até ao Papa que o senhor não tem posse
6: nenhuma.

0: quando chegaram a esse país?
1: Só fiz o certo, senhor.
0: Você precisa de alguma coisa?
1: Não, senhor. Está tudo bem. Tenha um bom dia.

0: Alberto, vamos voltar. Seu Josef, que imenso prazer recebê-lo de volta. Algum problema? Podemos te ajudar em que precisar.
1: Pare de bajulação, Fernando. Só quero saber de uma coisa. Onde mora aquela garçonete que me devolveu a herança dos meus pais?
0: Por quê, senhor?
1: Só me fala, Fernando. Quero ajudá-la. Quero ajudá-la também.
0: Senhor, o pessoal chama ela de Isa, Isabelle Nogueira. A mãe dela está muito doente e ela foi embora mais cedo hoje. Alberto, vamos até lá.
2: Isabelle Nogueira! Isa!
3: O senhor quer falar com a Isa?
2: Sim. Senhoras, vocês conhecem ela?
3: Sim, elas passam necessidades. Os remédios da Dona Maria são caros. A filha Isadora trabalha dobrado, nem estudou.
1: A Isadora teve a oportunidade de ficar com uma joia de família quando a perdi no meu restaurante. Eu não imaginava como a vida dela era difícil. Mas hoje eu mudo isso.
4: Eu perdi a única lembrança dos meus pais em um restaurante. Uma simples garçonete encontrou e devolveu. O que fiz depois com ela, ninguém imaginava. Se você quer ver o final dessa história, clique nos botões ao lado e comente. Eu quero ver o final. Sua participação faz essa história continuar.

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2: São 16 horas.

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E às vezes a timidez não nos deixa expressar este segredo. 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

0: vós o programa Padroeiro Sempre em Crescimento. Hoje, com o Juvenal Carvalho, aqui não há maior prazer que nos dê que é a sua presença. Infelizmente, umas vezes vai poder, outras vezes não vai, mas é vida. Por isso, lá terei tempo de te agradecer, Juvenal, por hoje estás cá, sabendo que fizeste uma viagem bem comprida para estar aqui perto de nós, para este programa ligado ao Padroense. Vamos ficar então com música, muita faladora, como diz o lá para cima, e será neste programa então, na sua Rádio Matosinhos Online, o programa Padroense em Crescimento, e vamos ficar então com o Juvenal Carvalho e com o António. Vamos ver se o António está disponível. Se estiver, tudo bem, temos muito prazer. Se não, ficará para uma outra oportunidade, mas vamos pensar que sim. Então, Juvenal, boa noite.
1: Boa noite, Arlindo, boa noite aos ouvintes. Olha, é um prazer estar de volta aos estúdios da Rádio Matosinhos Online, estar uma vez mais contigo no programa Padroense Sempre em Crescimento. Os últimos dois foram feitos através do telefone, que é um meio que também se faz bem, quando se quer o mundo pula e avança, como costuma dizer.
0: É verdade.
1: Portanto, mas hoje é presencial e vamos falar do Padroense, do empate em Lousada. Não é a melhor das notícias, também não é a pior. Portanto, foi um empate fora contra um adversário que ainda está atrás do Padroense, mas ir buscar pontos fora é sempre importante, Adelino. E, portanto, mais importante é pontuar em casa, porque aí sim, aí é que é o bastião do Padroense e que temos que fazer dele uma muralha inexpugnável.
0: Mas é o que não tem acontecido.
1: Não, ganhamos um jogo e empatamos outro.
0: Não é o que tem acontecido, quer dizer, perder em casa, assim, logo de início, é mesmo esbarrar contra a parede, não é? Mas, quer dizer, o campeonato também ainda vai na quinta jornada, não é?
1: Sim, sim. Quinta jornada.
0: Quinta jornada, apresenta-se a sexta para a próxima semana.
1: Já no domingo?
0: Já no domingo, sim, no domingo. É esta semana, claro. E nós vamos ver o que realmente as coisas, se continuam assim, se mudaram alguma coisa, se não mudaram. É sempre importante que nós possamos ter e saber que as coisas vão mudando, porque realmente uma derrota muito pesada em casa contra o Rio Tinto,
1: sim,
0: quatro
1: sim.
0: bolas a duas. Ontem foi precisamente em Lousada, que também está cá para baixo, e não se conseguiu uma outra vitória, que eram mais dois pontos, dava mais alegria já para no próximo domingo, mas não. Porque um empate é um pouco atrás de vida, repara.
1: É um empate, é melhor, quando se precisa de ganhar, sabe pouco.
0: É melhor perder um jogo e ganhar outro do que empatar dois, não é verdade?
1: Obviamente.
0: Claro. Por isso, sentimos-nos assim com muita força de poder ajudar o Padroense a crescer também. E a rádio é um meio de comunicação que chega a todo mundo. E nós sabemos disso, porque também há opiniões de pessoas amigas do Conselho de Matosinhos que gostam do Padroense e que nos ligam com frequência. Por isso, o que é que podemos esperar para domingo? Opa, que o Padroense consiga fazer uma boa vitória, que consiga ganhar, tem que ganhar, não poderemos estar a perder jogos em casa assim.
1: Como dizia Scolari, enquanto treinador da seleção portuguesa, o célebre mata-mata, e este jogo com o Aliança de Gandra ainda não tem o cariz do mata-mata, mas é um jogo muito importante para o Padroense. Aliás, são todos os jogos importantes. Faltam 29, ainda falta muito campeonato.
0: Mais importante.
1: Temos a 29 jogos no fim da competição. Ainda a precisão não saiu do ar, como se chama dizer. Mas a verdade é que ganhar é sempre melhor que perder, e o Padroense tem 15 pontos possíveis e apenas 4. Não é um desempenho muito, muito satisfatório, é verdade.
0: Não, há uma diferença muito grande. Nós temos que dar os parabéns aos nossos vizinhos aqui do Conselho de Matosinhos, o Padroense, que subiu na Secretaria para subir à Liga Pro.
1: Subiu por impedimento de outros clubes?
0: Exato, mas subiu, portanto, digamos, na Secretaria.
1: Exatamente.
0: E
1: tem feito um campeonato fantástico.
0: Estar a fazer um campeonato
1: em 5 jogos, tem 4 vitórias e uma derrota. E atenção que a última vitória dele foi obtida num local onde o Padroense perdeu 3 bolas a 0, o Futebol Clube da Foz. Portanto, parabéns ao Lavrense até o momento. Os parabéns dá-se no fim, não é, durante, não é no decorrer.
0: Sim,
1: mas para já, porque o futebol é um momento, temos que dizer que o Lavrense está num desempenho muito agradável e que é sempre saudável perceber que uma equipa do Conselho de Matosinhos está a fazer um muito bom campeonato e está a amealhar agora uns pontinhos que, quiçá para o fim, o vão ajudar muito para aquilo que é o objetivo do Lavrense, que penso eu seja a manutenção.
0: Costuma-se dizer 3 pontos. Três pontos às vezes ditam um campeonato.
1: Ah, pois. Mas já tem 12 pontos. 12 pontos
0: é um ponto do primeiro.
1: Exatamente.
0: Pronto, bem, sei que isto vai dar uma volta grande.
1: Não, vai, claro que vai. Até porque vai separar-se as águas depois, mais para a frente, perceber se há quem é o candidato a subir, os candidatos a descer. Claro. Apesar de eu arriscar a dizer que o Nogueirense Futebol Clube, até pelo seu trajeto de anterior, é uma equipa que almeja a tentativa da subida da divisão. Sabemos que só sobe uma e a segunda pode subir na tal secretaria, não é? Mas, para já, o Nogueirense vai à frente e quem daí é que vai à frente almeia 2 vezes.
0: É, porque agora não há subida na secretaria, não é? Agora sobe o primeiro e ponto final.
1: Agora sobe o primeiro e ponto final, mas, por exemplo, o ano passado subiram 2. O Maia Lidador subiu ao Campeonato de Portugal. Não está a fazer um grande desempenho no Campeonato de Portugal, mas subiu também por impedimento de outro clube.
0: Pronto, mas parecendo que não, é já um outro futebol.
1: O Campeonato de Portugal é o Campeonato de Portugal. Aliás, a diferença, Adelino, deixa-me dizer-te que a diferença entre a Liga Hyundai Pro, Decathlon Pro. E a divisão da Liga também é uma diferença substancial. Divisão da Decathlon Pro é uma divisão já quase semi-profissional, onde há jogadores com muita valia, que já andaram nos nacionais, alguns deles. Portanto, é sempre complicado. A divisão da elite, com respeito à divisão da elite, é um campeonato que nós vimos no ano passado e realmente a competitividade é muito mais fraca do que uma Liga da Catalunha.
0: É verdade, Juvenal, mas nós não queremos voltar a...
1: Isso não. Isso é proibitivo, como se chama de dizer.
0: A elite, não é verdade. Temos que fugir dela. Já descemos o ano passado, ou há 2 anos, e voltamos outra vez a recuperar a Liga Pro. Mas agora não podemos estar a dizer o campeonato é longo, logo veremos e vamos acumulando.
1: Não, não. Sim. Na elite.
0: Era toda nossa.
1: Foi.
0: Começou-se a ganhar no princípio até ao fim da primeira volta, depois é que se houve ali uns contratempos e tal, mas a equipa manteve-se sempre no topo.
1: Sim.
0: Agora, este ano realmente as coisas não estão a começar muito bem e nós sabemos muito bem porquê. Mas os reforços praticamente às vezes ficam no banco até, quer dizer, os reforços...
1: Por exemplo, no domingo jogou o André Correia, jogou o Chibante, portanto, são reforços, mas é como digo, a equipa do Padroense é quase toda ela vinda do ano passado.
0: Do ano passado, pois.
1: Jogou o Luca, o brasileiro, portanto, já começam a aparecer alguns reforços a jogar no 11 titular, mas a espinha dorsal da equipa é toda ela da época passada. Sim.
0: Eu penso que continuo a pisar no mesmo assunto, que na linha da frente falta efetivamente um homem que esteja metido entre os dois centrais e que perturba aquela gente a colar na defesa, não é verdade? Nós não temos nenhum matador, não temos nenhum jogador a ponta de lança que consiga estar ali à espera que lhe passe a bola e marcar golos. Fazer um pouco como o Suárez, que está ali a...
1: Sim, mas isso estamos a falar de um nível...
0: Pois, é um nível muito superior, mas ele está sempre...
1: Sim, o Suárez é realmente, e ainda golos. Hoje não veio à colação, porque o jogo da Liga dos Campeões hoje já o outro amanhã, e o Sporting esteve extraordinário, isto só no entreito com a segunda vitória consecutiva, o manto Galatasaray agora frente ao Lan, e esperemos que o Futebol Clube Porto, que iniciou o trajeto com uma derrota do Manchester City, que amanhã em Sevilha, contra o Betis, consiga trazer os 3 pontos para Portugal, que era muito bom. Mas jogadores como o Suárez são jogadores que aparecem muito de vez em quando, Arlindo. em Portugal até. Verdade, são goleadores, têm faro de golo. Tem faro de golo. Ainda hoje o golo que ele faz é um golo de ponta de lança. Não é?
0: Precipitação, ponta de lança. Vencer.
1: Exato. E parece na cara do guarda-redes e desvia a bola com classe.
0: E o defesa ainda foi lá por um triz, não contava a bola.
1: Mas sim, mas ele foi lá. Mas ele conseguiu. Sim, sim. Não tem, o Padroense, olhamos para o plantel do Padroense e o Padroense não tem um homem tipicamente para a primeira vez que é muito bom, eu lembro-me do Barcelona, do Selva, do Tic-Tac, do Guardiola, também já estamos a falar do futebol, do patamar, da realidade, o Tic-Tac não tinha uma referência de área, jogava um leitor, era o Iniesta, era o Vila que era mais avançado, mas não era aquele ponta de lança, de matador, era o Iniesta, era o Xavi e era o Messi, portanto, mas quem tem estes jogadores até se arrisca a poder jogar sem ponta de lança, que a imprevisibilidade do futebol e a forma rápida como jogam, não é o caso do Distrital e não é o caso do Padroense, com todo o respeito aos jogadores do Padroense. Claro. Penso que falta ali presença na área, um jogador com killer instinto.
0: Espírito de golo.
1: Com instinto matador. Portanto, falta isso. Mas pronto, é o que há. E eu penso, deixa-me dizer que eu acredito que o Padroense vai paulatinamente começar a jogar mais e melhor, porque o futebol é mesmo. Nem sempre está bem, nem sempre está mal. Portanto, vamos acreditar que o Padroense já contra a Aliança de Gandra. E apesar do empate, Arlino, o empate com o Lousada fora não é um mau resultado. O mau resultado é ter perdido em casa com o Sport Clube Rio Tinto 4-2. Isso aí sim é um mau resultado.
0: Isso é um mau resultado. Mas era bem melhor que...
1: Ah, ganhar é sempre melhor.
0: Se fosse a casa do do Nogueirense e ganhasse ao Nogueirense lá.
1: Sim, sim. Sim, sim. Não, claro. Em último lugar, neste momento, tem 2 pontos. Tu olhar para a classificação, o Lousada, neste momento, o Lanterna Vermelha. Tem 2 pontos.
0: 2 pontos.
1: Os mesmos do aliado do Lordelo, mas tem 2 pontos apenas. Portanto, tem 5 golos marcados e 10 feridos. E por isso é o Lanterna Vermelha. Mas atenção, que a classificação, como disseste há pouco, esperemos é que a volta do lado do Padroense seja uma volta pela positiva. Porque realmente temos com 5 jogos jogados e o Padroense, neste momento, é o 13º classificado. Pronto, está perto de... Já começa a distanciar-se do Nogueirense, até do Lavrense. Já leva 9 pontos atrás do líder, que é o Nogueirense. Já leva 8 pontos atrás do Lavrense. E em 5 jogos não é um cartão de

As indicações para tanto, e agora já falaste sobre o jogo, talvez teve o domínio do jogo durante grande parte do tempo, não concretizou, mas isto não é quem joga mais, isto não é verdadeira jardística. Na verdadeira jardística é porque nota, é uma nota. Aqui não, aqui é quem ganha, quem empata ou quem perde.

0: nunca perdemos, como sempre.
1: Por exemplo, estás a ver?
0: Mas pronto, não foi o caso do domingo, porque não perdeu.
1: Não,
0: foi um empate.
1: Mas eu penso que no domingo era um jogo para poder, eventualmente, somar os 3 pontos. Mas pronto, já lá vai, o Padroense já
0: não
1: voltará a
0: Não, vai ser o
1: tem uma boa condução dentro do jogo, são driblam, vão, mas não vão da melhor forma. Não há ainda aquele sistema de jogo em que, por exemplo, nas alas se cruza e aparece ali um homem de... Embora o Vila sobe muito para esse género de...
0: No Vila cria desequilíbrios, sobe muitas vezes a área adversária, o Gurito centra bem, o Silva centra bem, mas a grande objetiva verdade, a grande objetiva verdade é, como tu dizes e bem, o Padroense falta o tal homem com o instinto de matador. Existe esse jogador com esse instinto e o Padroense paga um bocado essa fatura e vamos acreditar em melhores dias. É a única coisa que tenho a dizer. Não vimos o jogo, domingo, se Deus quiser, estaremos no estádio do Padroense Futebol Clube para fazer o Padroense com a Aliança de Gandra, que, segundo parece, tem jogo, tem transmissão televisiva. Quem não puder ouvir o relato através da Rádio Matosinhos Online, poderá ver através da Bola TV. O jogo iniciar-se-á às 16 horas.
1: 16?
0: Por indicação do António Iglesias. Já vai falar sobre isso, o António Iglesias, que é o nosso informador especializado, não é? Portanto, foi ele que nos disse que o jogo dá na Bola TV, portanto vamos acreditar na versão dele, e ele em breve estará. Ele disse-me que cerca das 9h20 entraria em direto.
1: Sim. Agora, se calhar também nós estamos a terminar a acusar bastante a dizer que realmente é preciso jogar mais, é preciso estar melhor, é preciso estar mais à baliza. Mas vamos ver se o Mister Rosas consegue dar a volta. Não sabe se os jogadores estão psicologicamente bem preparados para assumir esta divisão. O que é que podemos dizer? Bom, o treinador também é o homem que é responsável pelas vitórias, pelos empates e pelas derrotas.
0: O treinador, não é? Para tudo aquilo que é para o lado positivo e para o lado negativo, é sempre o responsável. Agora, assim, ninguém faz nada sozinho, o treinador não faz nada sozinho, tem que ser com os jogadores, tem que ser os dirigentes, tem que ser toda a estrutura do futebol a ser chamada à responsabilidade pela positiva, pelo lado bom e pelo lado mau. Porque, repara, o futebol é um conjunto de fatores. E atenção, que eu continuo a dizer, porque eu sou otimista em relação ao futebol, e neste caso ao Padroense, que estamos com 5 jogos. Tem 15 pontos, o campeonato tem 102. Falta disputar 87 pontos. Claro que é muito jogo. E agora o próximo, isto é um jogo de cada vez. O próximo será já no domingo, ante o Aliança de Gandra, e quero crer que João Rosas e os seus jogadores e a sua estrutura técnica e diretiva também, porque não,
1: sim,
0: que vão arranjar argumentos para tirar o Padroense desta classificação, que neste momento ainda é precária, mas isto ganha-se 2 jogos, já são salto muito grande.
1: É verdade, nós podemos, Juvenal, lembrar um pouco as palavras do Sr. Presidente Ricardo Pereira, que a ambição era realmente subir à Decathlon Pro, à Liga Pro, e depois subir logo a seguir, ou rapidamente, ao Campeonato de Portugal. Agora, visto que há ali algumas lacunas, pelo menos na frente, quem sabe se o Padroense não está a tratar de eventualmente arranjar lá um ponta de lança.
0: O mercado está aberto, ali. No mercado está aberto. É possível ali para os jogadores. Não sei se tem isso que a estrutura diretiva e técnica de treinamento. Nós não criticamos, sim, criticamos e elogiamos a aquilo que está bem e aquilo que parece que está menos bem, a grande verdade é que o Padroense falta realmente presença de, na área.
2: É isso.
0: Atenção que o ano passado, já depois da saída do Pedras, que era o avançado mais diário que o Padroense tinha, Leandro conseguiu ser o melhor marcador e conseguiu disfarçar bem a ausência do ponta-de-lança, marcou muitos golos até, o Leandro, que fez uma época extraordinária. A grande verdade é que este ano é mais difícil. As equipas são mais preparadas, são mais fortes,
2: exatamente.
0: São fisicamente e estruturalmente mais fortes, e o campeonato é diferente, e o Padroense, que tem a espinha dorsal do ano passado, ainda está a querer enquadrar-se nesta divisão, que no fundo é a divisão de sempre do Padroense.
2: É verdade, nós sentimos isso aqui contra o Rio Tinto, que demonstrou efetivamente que tem jogadores nas alas, pelo menos um ponta de lança muito bom, e que perturba a defesa contrária, não é? E os dois alas eram muito, muito rápidos, os jogadores que jogavam com...
0: Não, nós vamos assistir a grandes jogadores na Liga da Casa do Lão próprio. Aliás, o Padroense tem muito bom jogador.
2: Tem,
0: não vamos agora desvalorizar os jogadores do Padroense. Os jogadores do Padroense têm uma qualidade técnica, alguns deles muito acima da média. Portanto, não há dúvida nenhuma que o Padroense também tem argumentos.
2: Nós não vamos de maneira nenhuma desvalorizar estes jogadores que já demonstraram e já nos deram muitas alegrias, mas pronto, toda a gente quer subir, mas depois é preciso colocar um plantel à altura da divisão, não é verdade?
0: Ah, claro,
2: estamos a disputar.
0: Isso aí.
2: Não se pode de
0: maneira nenhuma. Há um fator que é determinante nisso, Arlindo.
2: Claro.
0: É o dinheiro.
2: É o dinheiro, com certeza que sim.
0: Mas aqui há equipas, eu por exemplo, neste momento, até por falta de conhecimento, assumo. Não sei qual é que é o objetivo do Padroense, nada nos foi dito sobre isso.
2: Esta época não, mas o ano passado.
0: No ano passado sabíamos que o objetivo do Padroense era subir à Liga da Cabo Pro. Subiu com facilidade. Pode-se dizer que foi um ano em que o Padroense andou a liderar a série na fase
2: da primeira volta.
0: Na primeira fase, completamente à vontade. Acabou em segundo e depois na fase final acabou por ser vice-campeão da divisão da elite, só batido pelo Friamundo. Portanto, foi uma época muito positiva. Este ano não começou tão bem, já era expectável que fosse mais difícil, vamos acreditar.
2: Muito bem, vamos acreditar então, e lá estaremos no domingo para dar a força que nós pudermos à equipe. E vamos esperar que, a nível do público nas bancadas, seja importante, pelo menos tal como a assistência que esteve o Padroense contra o Rio Tinto, foi realmente uma bancada bem recheada.
0: Estava bastante gente. Aliás, essa é a nota positiva desse jogo com o Rio Tinto. Foi uma derrota concludente, uma derrota que não trouxe nada de bom ao Padroense, mas a verdade é que o público esteve presente e torceu de princípio ao fim pelos rapazes do Padrão.
2: É verdade.
0: Portanto, não foi pelo público que o Padroense perdeu o jogo, e já se notou também a ausência. Neste caso, tem-se sentido a ausência de público, está a inverter, mas quem tem que chamar os jogadores à razão é o público, porque os jogadores é que têm que puxar pelo público.
2: Pois, mas se não se ganhar, o público começa a desistir, não é?
0: Aqui, como então, em qualquer lado.
2: É igual.
0: Aqui, como em qualquer lado.
2: Exatamente. Exatamente. Bom, muito bem. Vamos aqui deixar um abraço para todos os jogadores e felicidades para o próximo domingo.
0: É o que nos resta, é estar ao lado deles, porque eles merecem e estão a trabalhar para que o Padroense consiga inverter este ciclo. E este ciclo não é dramático, atenção, não estamos a falar de um drama. Estamos a falar de uma época que não está a sair bem. Neste momento o Padroense é o 13º entre 18 equipas, portanto não está bem, mas também não vamos entrar naquele registro que é o cataclismo, é a catombe.
2: Sim, claro.
0: Esse dicionário tem que ser erradicado do Padroense. É acreditar, e acreditar passa já por começar contra a Oriença de Gandra. Parece que tem aqui um avançado, que é o Rafinha, que é goleador, tem 4 golos, que é um jogador que deve ter alguma qualidade. Portanto, mas o Aliança de Gandra, que perdeu em casa neste domingo, ante o Gondomar, por 2-0, vai tentar redimir-se do resultado menos bom. E atenção que o Aliança de Gandra tem 6 pontos. Portanto, a dar-se a vitória do Padroense sobre o Aliança de Gandra, o Padroense passará a frente do Aliança de Gandra. Claro que isto é tudo muito subjetivo, é tudo muito inicial. Mas a verdade é que é essa. Se o Padroense ganhar ao Gandra, ou Aliança de Gandra,
3: que é um clube que tem pergaminhos também, é um clube com muitos pergaminhos,
0: vai passar o Padroense à frente do Aliança de Gandra. E
2: é isso que temos que acreditar, como dizes, e bem, porque se assim não for, até a própria equipa começa a desmoralizar, não é verdade? E tem que haver lá uma mão de ferro de maneira para que os jogadores estejam à altura daquilo que se lhes pede, não é verdade? Vamos ver. Porque mais uma derrota será já uma desilusão para a massa associativa, pelo menos.
0: Há todas as derrotas que causam desilusão às massas associativas. Mas sabes que o futebol é muito volátil. Eu lembro-me que o Futebol Clube do Porto, há dois anos, estava toda a gente a dizer que era o caos, e agora está toda a gente triunfante. O próprio Sporting, há duas semanas, dizia-se que ia perder a Braga, ia perder com o Lance, e ganhou os dois jogos, e o treinador já ia embora, e o treinador não gostava. O futebol é feito destas emoções, é o dia-a-dia, é o momento. Aliás, o futebol é o momento.
2: É o momento, sim, é o momento. O próximo jogo é o que conta, o resto vê-se depois, não é verdade?
0: Ah, pois é um jogo de cada vez.
2: E é um jogo de cada vez. Ora bem, o que podemos fazer?
0: Podemos avançar com os resultados.
2: Sim. Podemos avançar com os resultados.
0: Já que o António não entra em direto, ele disse que por volta das 9h20 haverá alguma coisa que o estará a impedir. Vamos dar os resultados.
2: Vamos, claro. Vamos lá. Então podemos começar então na jornada 5 com o Nogueirense que jogou
0: Jogaram todos no domingo.
2: Portanto, o Nogueirense que recebeu o Baião e empatou em casa, 1-1. O Aliança Gandra perdeu em casa com o Gondomar, esta equipa que nos recebe.
0: Que desloca o padrão.
2: O Lousada ganhou em casa 4-1 ao Canidele. O Foz perde.
0: Não foi o Lousada. O Lousada empatou com o Padrão Arsenal 1. Quem ganhou a Canidele 4-1 foi o Sport Clube Rio Tinto.
2: Só Rio Tinto.
0: O derby de Gaia.
2: Pois, o Lousada empatou 1-1, claro. Eu é que tenho aqui uns óculos que são um bocadinho foscos. E eu vejo só com um olho. Pronto, o Rio Tinto ganha e ganha muito bem. 4-1. Está a dar o salto para cima.
0: Dois jogos seguidos com 4 golos marcados.
2: Exatamente.
0: 4-2 no Padrão, 4-1 ao Canidele.
2: É verdade. Portanto, o Foz também foi uma surpresa. Não que...
0: Foi uma surpresa.
2: Isso não queremos desvalorizar de maneira alguma o Lavrense, porque ficamos muito satisfeitos porque isto tivesse acontecido. O Foz, em casa, foi surpreendido pelo Lavrense, que está a fazer realmente um campeonato muito bom. Depois temos o Coimbrões, que empatou contra o Irmesinde, 1936, 2-2. O São Martinho ganha em casa ao Aparecida por 1-0. O Friamundo venceu ali com uma larga margem. Foi a equipa dos Capões que esta semana abriram muitas brechas.
0: Abriram uma gaiola,
2: é verdade. E o Vila Caís empatou em casa contra o aliado Lordelos. 1-1, é verdade. Vamos lá.
0: É verdade, e perante estes resultados que o Adelino disse, da quinta jornada, que foi toda ela disputada no domingo, dia 11/10/2026, fica assim a classificação até o momento. Primeiro é o Nogueirense com 13 pontos, segundo a União Desportiva de Lavrense com 12, terceiro o Vila Caís com 10, também com 10 e em quarto o Hermesinho de 1936, depois há uma série de equipas com 9 pontos, em quinto o Baião com 9, sexto o Friamundo com os mesmos 9, sétimo o São Martinho ainda com 9 e oitavo o Sport Clube Rio Tinto, como disse o Adelino, em crescendo, com 9 pontos. Nono é o Guanamar com 8, décimo é o Aparecida com 7, décimo primeiro é o próximo adversário do Padroense, o Aliança de Gandra, com 6, décimo segundo é o Futebol Clube de Foz com 5, décimo terceiro o Padroense com 4, décimo quarto o Canidele com os mesmos 4 e abaixo da linha d'água, embora isto valha o que valha, está o Sport Clube Coimbrões com 3 em 15º, também com 3 em 16º o Futebol Clube Pedras Rubras, em 17º e penúltimo o Aliados Lordelo com 2 e o Lanterna Vermelha é o Lousada, o adversário do passado domingo do Padroense. Portanto, esta classificação, Leandro, deixa-me dizer-te que para cima e para baixo está toda ela muito equilibrada.
2: Sim, é mesmo de cá de baixo, desde que haja...
0: Duas vitórias seguidas, isto
2: dá-se logo um salto lá para cima.
0: É verdade. Não é? Olha, mas domingo há futebol.
2: Domingo há futebol, é verdade. Domingo joga-se a 6ª jornada, com o Gondomar a receber o Nogueirense. Todos os jogos às 15h30.
0: Excepto o Padroense com a Aliança de Gandra, que dá na Bola TV, que está aqui confirmado.
2: Sim. E também o Baião, que recebe o Friamonde às 18 horas.
0: E o Hermesino com o Foz às 16 também. Às 16. Os jogos são repartidos. Há jogos às 15h30, às 16 e às 10.
2: Muito bem. Vamos então novamente a recomeçar tudo isto. Às 15h30 o Gondomar recebe o Nogueirense.
0: Bom jogo. Bom jogo em perspectiva.
2: Sim, esperamos que sim, sim, claro.
0: É o líder.
2: É o líder, é verdade. O Lavrense também, que está a surpreender, e parabéns por isso, às 15h30 recebe o Rio Tinto. O Aparecida também perdeu no domingo. Recebe o Coimbrões às 15h30, o Aliados de Lordelo recebe às 15h30 o São Martinho, o Pedra Rubras recebe às 15h30 o Vila Caís, o Padroense recebe às 16h o Aliança de Grandra, o Canidelo às 16h Lousada, o Irmesinda às 16h Foz, exato, e o Baião recebe o Friamonde às 18h do próximo domingo.
0: Deixa-me dizer, isso, Adelino, que há aqui um conjunto de jogos muito importantes,
2: sim,
0: interessantes e importantes, apesar de estarmos na sexta jornada de tão só, o Baião Friamundo é uma reedição do jogo do ano passado,
2: sim,
0: nas fases finais, em que o Baião liderou toda a fase, exatamente, inicial e depois acabou por claudicar e ficou em terceiro. Mas subiu, o objetivo era subir. E depois há aqui jogos, olha, o Gondomar com o Nogueirense, é um jogo interessantíssimo. O Lavrense com o Rio Tinto, até porque o Rio Tinto vem de duas vitórias moralizadoras, e apanha o Lavrense, desloca-se a Lavra para um Lavrense também motivado, com a motivação toda no alto. Portanto, e aqui o Hermesinho com o Foz também será um bom jogo. Aliás, bons jogos, tem a divisão de
2: sim, e agora...
0: Hyundai Pro, Hyundai, lá estou eu com o Hyundai. Tô... Decathlon Pro. Ainda digo Hyundai porque é o hábito. Mas está confirmado, no domingo, quem quiser ver... em canal aberto,
2: o Padroense,
0: TV, Aliança. Padroense Aliança de Gandra às 16. Quem não puder ouvir a Rádio Matosinhos Online, quem quiser ouvir, estará melhor na nossa companhia, obviamente, mas quem não puder, tem a televisão com o Padroense Aliança de Gandra a ser transmitido pela Bola TV. Parabéns, uhum, à Bola TV, parabéns também,
2: sim, que está a disfrutar por todo esse, jogos,
0: por todo,
2: é,
0: esse,
2: é
0: por todo esse caminho que é a divulgação dos jogos do distrital. Portanto, é sempre de saudar.
2: Claro que sim, é de saudar para todos, para os jogadores, para as equipas e para o público também. Os que vierem ao Padroense, com certeza que será muito bom, mas quem não puder, como disseste, e bem, terá então na Bola TV a transmissão deste encontro da sexta jornada em casa, Padroense Aliança Gandra. Bom, Juvenal, vamos, se calhar iríamos aqui colocar uma musiquinha aqui.
0: Vamos pôr uma musiquinha. E o António Iglesias, o que é que se passará com o nosso amigo António?
2: Não sei, pá. A very complication.
0: Complicating.

0: Boa noite, António.
1: Muito bem.
2: Boa noite. Boa noite.
1: Boa noite, António.
2: Boa noite, amigo Adelino e amigo Jornal Cavalho e boa noite aos caros ouvintes da Rádio Matosinhos Online. É mais um gosto falar com os dois amigos e os ouvintes estarem também a ouvir. Querem fazer alguma pergunta, amigo, sobre como é que foi?
1: Gostaríamos que fizesse
0: uma resenha
1: do jogo do domingo passado em Lousada e pronto, se quisesse fazer outro comentário relacionado nestes primeiros 5 jogos. Claro que, como sabes, temos uma vitória e um empate, o resto são 3 derrotas, por isso apenas o teu comentário será importante.
2: Eu, como tinha dito ao amigo Adelino e ao amigo jornal, que ia tentar fazer tudo para ir ver o jogo, e fiz de tudo.
1: Uhum.
2: Fiz o impossível para ir, sem que ninguém soubesse que ia. Eles ficaram todos surpreendidos. Como é que eu fiz? Eu consegui estar naquele jogo sendo longe. E eu consegui, assim, de casa cedo, mas consegui ver o jogo, que queria ser mais um a ajudar a equipa. E gostei de ver o jogo. O Padroense entrou bem até aos 10 minutos, teve várias oportunidades para marcar o golo. Depois, aos 10 minutos, a equipa de Lousada marca o golo. Depois o Padroense tentou reagir, e o árbitro aos 23 minutos, assinala penalti para o Padroense, porque o guarda-redes dá uma cabeçada na cabeça do Ricky e o Ricky cai, e o árbitro deu logo cartão amarelo, nem hesitou e assinalou o penalti. E o Ricky, eu dei-lhe da bancada, que tinha só uma bancada para mim e outra bancada para os adeptos padrões, tá, ele ouviu e marcou o golo. Na segunda parte, o Padroense teve várias chances para marcar o golo, bolas à barra, bolas a passar por cima da baliza, uma bola que não entrou por centímetros. É o que eu digo, acho que neste momento a sorte não quer nada com o Padroense, e o Padroense bem tenta conseguir a vitória, mas a bola, quando não quer entrar, não entra, não é, amigo Adelino e amigo Jornal?
0: É verdade.
2: Acho que é isso. Acho que o Padroense teve bem. Houve 3 reforços que jogaram a titulares. Houve que eu estive atento. Eu gostei do jogo, mas falta, como nós dizemos, a finalização. É um ponto essencial. Se o Padroense finalizasse melhor as oportunidades, trazia a vitória. Este empate, não estou chateado, mas este empate, o Padroense fez tudo para trazer os 3 pontos e só trouxe 1. Acho que daqueles jogos que vi para trás, sem ser o jogo do Coimbra em casa, que foi bom, e posso apontar que este jogo em Lousada, a equipa esteve bem, como o jogo do Coimbrões. Mas o Padroense é um ponto que serve para melhorar, mas agora vem em jogos complicados aqui para a frente, e cada ponto é como diz o amigo e amigo do jornal, é caro. As equipas vendem os pontos muito caros, e o Padroense tem que conseguir os tantos pontos, mais pontos, para estar mais tranquilo, porque um 13º lugar neste momento, se acabasse agora, o Padroense mantinha-se, mas ainda há muito campeonato, amigo. Ainda há 29 jornadas, ainda é muita jornada. O Padroense tem que... Eu sei que o Padroense está a preparar já este jogo contra o Aliança da Grande, que eu também já fiz já fiz ali um estudo cá ali no jogador do Aliança da Ganda, que é o melhor marcador. É um perigo. Vamos ter que ter muita cautela com esse jogador, porque já fiz uma análise e já o ChatGPT já me disse para ter cuidado, para não lhe dar muitos espaços, porque senão ele é muito perigoso a finalizar. E nas transições também é muito perigoso. Temos que ter muito cuidado, porque essa Aliança da Gandra vem com 6 pontos, mas vem de uma derrota em Gondomar. Mas não quer dizer nada, não é, amigo Adelino e amigo Jornal?
1: Sim, claro que não quer dizer nada, absolutamente nada, mas.
2: E isto tem de ser. Tem de se dar muito bem os pontos fortes deste Aliança da Gandra. É um jogo que esperemos também muita gente. Eu peço aos adeptos do Padrense e Simpatizantes que não nos animem, que isto é só o início do campeonato, ainda muita água vai passar por debaixo da ponte. E eu estou confiante, porque senão não ia ver os jogos. Eu neste momento em 5 jornadas tenho 5 jogos, que é 100% de jogos. E isso é muito bom. E a equipa precisa de todos, amiga Adelino.
1: Claro, António, é verdade que sim, a equipa precisa de todos e nós precisamos também que a equipa ganhe, não é verdade? Por isso vamos ver, vamos continuar a apostar nos nossos próprios sentimentos e vamos quebrar este enguiço que está a aparecer nestes jogadores simpáticos que tem o Padroense e no próximo domingo, opa, conseguir ganhar em casa. Ganhar em casa é primordial. É primordial.
2: É meio caminho andado.
1: É meio caminho, é verdade.
2: E como se diz, amigo Jornal e amigo Zelino, somando uma vitória importante no próximo jogo, vai dar ainda mais moral para os próximos jogos, para
1: Claro, claro.
2: a equipa a acreditar. Eu posso dizer, ontem que tive a conversa com alguns jogadores do Padroense, disse aquilo que gostei do jogo, mas. O Padroense, e falei com o Mr. João Rosas, e disse que gostei do jogo, mas o Padroense disse mesmo aquilo que tinha para dizer, tem que finalizar, as bolas não querem entrar, como disse o Mr. João Rosas, mas o Padroense está a trabalhar para ainda, estando a jogar, ter jogado bem, ainda concretizar mais para jogar ainda melhor. O Padroense. É uma equipa do ano passado com alguns reforços, mas o Padroense acreditem que vai melhorar. Isto não é como acaba, não é como começa, mas sim como acaba.
1: Pois, António, vamos agora ter paciência e desejar já para domingo que o Padroense vença esta equipa do Aliança Gandra, que apesar de ter perdido no domingo passado em casa, é sempre uma equipa perigosa. Nós recordamos que o ano passado a Aliança Gandra dominou praticamente o campeonato todo, pelo menos na primeira volta, e depois também na segunda, teve sempre à frente de todos os outros, e isso temos que pensar que o Padroense poderá no próximo domingo bater esta equipa que com quem foi, Jornal? O Gandra?
2: O Gondomar.
1: Foi o Gondomar, exatamente. O Gondomar, que me parece também ter uma boa equipa. Se calhar, se vamos a julgar que se o adversário tem sempre boa equipa, com certeza que nós assim não vamos a lado nenhum. Temos que dizer que nós somos iguais a todos, aos jogadores de cada lado, e compete a nós dominar o jogo, marcar golos, não deixar para trás os golos que não se marca, porque realmente a falta de concretização é imensa. E pronto, quer dizer, nós temos que continuar confiantes e ver o Padroense começar a subir um pouco na tabela classificativa, porque nós temos aí o inverno, António. Temos aí o inverno e o inverno é muito surpreendente.
2: É. Não é?
1: Campos enlameados, terrenos pesados, falta de rebe em muitos setores do campo, do estádio. Quer dizer, há muitas surpresas. E por isso, nós temos que nos salvaguardar disso e é preciso falar disso. Preciso falar do inverno, que vem aí e olha para a semana, me parece que a chuva está aí de volta e vem para ficar. Isto quer dizer que os terrenos de jogo poderão começar a ficar enlameados e para adquirir um bom resultado é sempre aquela grande vontade, seja qual for o tempo ou o estado do terreno, conseguir marcar. Porque quem não remata a baliza não pode marcar. Claro, é evidente, como no domingo houve uma bola que bateu no poste, era usada. Bom, se ela tivesse entrado, a situação ficava resolvida, ou poderia ficar, ou poderia ajudar a ficar resolvida. Mas não, as coisas não. Mas o resto não, há jogadas que não se pode estar a brincar ali à frente da grande área e rematar. Rematar fora da grande área é também muito importante. Os jogadores têm um poder imenso no chuto e a bola vai sempre com velocidade e nem sempre o guarda-redes tem possibilidade de agarrar a bola. Por isso, temos que pedir que o Padroeiros consiga melhorar no seu setor defensivo, mas também no meio do terreno e depois lá na frente, no primeiro terço da linha da frente, terá que concretizar de forma a surpreender também a defesa adversária, porque se assim não for é muito complicado. As defesas começam a relaxar quando sentem que a equipa adversária da frente não consegue chegar à baliza por várias razões. E se realmente começarmos a marcar, é claro que começa a surpreender mais os nossos adversários, as defesas começam a enfraquecer e nós temos a possibilidade de marcar. Aliás, foi o que aconteceu contra o Rio Tinto, contra o Rio Tinto. Perdemos em casa 4-2 porque o Padroense deixou-se cair, não é verdade? Eu penso que o Padroense se marcou primeiro, não foi?
3: O Padroense com o Tinto entrou a ganhar 1-0.
1: Entrou a ganhar 1-0, é verdade, e depois os jogadores nem sempre pensam que o jogo tem que ser intenso, tem 90 minutos, ou até mais a compensação, mas não se pode facilitar. Se nós estamos a ganhar 1-0, temos que procurar fazer o 2-0. Depois o 3-0, se possível, é isso, é o encaminhamento para a vitória. E não podemos relaxar, porque mesmo a ganhar, olha, nós tivemos agora aqui uma surpresa, dizia-nos o jornal, que a Juventus estava a perder, não é?
3: O Bayern Munique estava a perder 2-0 e virou para 3-2.
1: Virou para 3-2, por isso já vês. O futebol é assim, tem destas coisas também, não é? Por isso, vamos esperar que o Mister Rosas, que é um excelente treinador, que eu gosto muito, que tem muita capacidade.
3: Olha, a gente a falar no Bayern Munique, o Viking empatou agora, 3-3.
1: Estás a ver, jogo terrível. O Mister Rosas é um pedagogo por excelência, é um homem que sabe o que diz, o que faz e tem aquela força de poder dar ânimo aos jogadores. Vamos esperar que ele continue a fazer o mesmo e que realmente entre o 11 inicial, aquele que melhor se comportar dentro do terreno durante a semana, nos treinos, é pronto, eles é que sabem, nós não podemos de maneira nenhuma estar a fazer julgamentos. Vamos esperar que hajam melhoras na equipa e que os golos entrem e que as vitórias cheguem rapidamente, a começar já no próximo domingo, António.
2: É isto aí também. Digo aos amigos que o novo jogador no domingo foi convocado e foi para o banco. O Pedro Ratos já tem uma página no 00, que fui eu que a criei, já está lá a página dele criada. Eu faço tudo, eu tenho acesso a pôr os resultados e consegui-lhe fazer a página.
1: É verdade, acho que é verdade.
2: Eu faço tudo. Até faz tudo aquilo que tem. Eu ontem, quando estava a falar com ele, com o Bahia, até disse: a sério que tu foste? Tu vais para todo sítio sozinho? Tu não podes bolear ninguém? Eu disse: não. Eu se puder ir pelos meus próprios meios, eu vou. Nem que seja longe. Ai, mas alguém tem que te levar, não podes ir assim sozinho? Eu disse: não, eu não tenho medo. Eles estão preocupados porque eles ficam admirados. Como é que eu vou para tão longe sozinho?
3: António, e de handball, como é que ficou o handball?
2: O handball, quer dizer, o handball ganhou, acho que foi o académico, ganhou o académico, Padroense 30, académico 27, o Padroense está ali a dois pontos do primeiro e segundo lugar. O Padroense este ano está bem.
3: Uma boa notícia, uma boa notícia.
2: Agora, no sábado, não sei se é sábado ou se é domingo, vai jogar para a Taça de Portugal a primeira eliminatória em casa contra o Baltar.
3: É verdade. Então, olha, e da formação? O Adelino estava-me a perguntar, porque isto o tempo começa a voar. O Pedro Benz empatou na Maia. E empatou, ou melhor, o Maia que acabou por empatar, porque foi já aos 97 minutos que conseguiu o empate, Adelino.
1: A verdade, jornal, o empate no Maia foi bom, podemos considerar, mas não, lá está. É um ponto, mas se ganhasse era bem melhor. E poderia um pouco lembrar que a equipa do Padroense esteve a vencer durante praticamente todo o encontro, demonstrando superioridade e personalidade ao longo dos 90 minutos. O Maia, por sua vez, nunca desistiu. Lá está aquilo que nós dizemos. Os jogadores não podem desistir e só insistindo é que acolhem frutos. Portanto, o empate aos 96, 97 minutos, já para além do prolongamento,

0: Sim. Portanto, vamos seguir sempre com o programa Padroeiro Sempre em Crescimento, o jornal. Temos mais resultados e
1: Não, penso que não houve mais formação. Houve o resultado do handball, que o António já disse, com a vitória sobre o Académico do Porto, uma vitória importante. Portanto, depois da vitória no último jogo, o Padroense está pronto para a luta e foi à luta e ganhou 30-27 no passado sábado, 10 de outubro, no Pavilhão Municipal do Padrão da Légua, em que foi um jogo em que o Padroense, ao ganhar, está mais perto dos lugares de cima e pode almejar este ano, quem sabe, a uma subida à divisão de honra, porque o Padroense está na segunda liga, que é o terceiro escalão do handebol português. É o Campeonato Nacional da segunda divisão, mas é o terceiro escalão, porque há o Campeonato Nacional de principal, depois há a liga de divisão de honra e depois sim há o Campeonato Nacional da segunda divisão. Mas é muito bom para o Padroense, que o ano passado acabou por se salvar à justa, não foi, António? E este ano
2: Foi.
1: parece que está mais apetrechado para vir um campeonato agradável. Pois é.
0: Ora bem,
2: e é isto, e não se
0: António,
2: esqueça,
0: vamos então despedir-nos, agradecer-te o facto de teres entrado
2: sim.
0: quando pudeste, e acho muito bem, a gente não pode ultrapassar algumas linhas, tu nunca fazes isso, por isso, quando te libertaste, conseguiste entrar, e nós agradecemos-te o facto de o teres feito. Os teus comentários são sempre muito interessantes, pelo facto de tu conseguires contactar com muita gente, principalmente com os jogadores, conversar com eles. Tens algumas notícias extras, pronto, que são depois aqui relatadas aqui na Rádio Matosinhos, no programa Padroeiro Sempre em Crescimento. Por isso, o nosso muito obrigado, um grande abraço e será sempre o nosso companheiro aqui do programa Padroeiro Sempre em Crescimento.
1: António, um grande abraço para ti e olha, ia dizer-te que realmente o teu empenho para ver o Padroense é fantástico. No domingo sei que foste de caminhonete, regressaste de boleia, mas é realmente um empenho incrível. O Padroense por ti merecia mais e melhor, porque realmente eles dão tudo por ti, mas não há dúvida nenhuma, António. És um adepto especial. Um grande abraço.
2: E até domingo, não se esqueçam que domingo, caros adeptos e simpatizantes, o jogo é às 16 horas, não às 15h30.
0: Sim.
2: Por isso, passo aqui um apelo: encham as bancadas, porque precisamos de toda a gente. E se não puderem, já sabem: ouçam na rádio, Matosinhos online, ou vejam através da televisão,
0: Muito bem,
2: na
0: António.
2: Bola TV.
0: Muito bem, António. Estás um excelente comentador.
2: Até domingo, caros amigos,
1: Um grande abraço.
2: e espero, se possível, ver lá o amigo jornal, se puder, para dar também uma sortinha, para ver se os resultados do Padroeiro vão voltar às vitórias e depois encaminho
1: É esse o meu
2: colar-te.
1: objetivo, acredita que eu gosto muito que o Padroense ganhe. Não sou o adepto que tu és, mas habituei-me a gostar do Padroense. Nunca pensei viver aqui perto do Padroense, mas gosto muito do clube e ganhei a simpatia e quero sempre que o Padroense ganhe. Então.
2: Oh, amiga de lindo, esqueci-me de perguntar uma coisa. Como é que ficou o Leixões no fim de semana?
1: O Leixões perdeu por 2-1 com o
0: Sim.
1: Futebol Clube do Porto.
0: Sim.
2: Ok. Eu não estava, não
0: É verdade.
2: sabia.
0: O
2: Estava
0: Leixões
2: demorando aqui.
0: acabou por
2: Sim.
0: marcar e depois o Porto surpreendeu a equipa do Leixões, que estes 3 pontos, muita falta vai fazer ao Leixões, porque, como sabemos, o Futebol Clube do Porto, mesmo termine numa zona de subida, nunca poderá subir porque é assim que regem as leis do futebol português. Uma equipa B nunca poderá subir.
2: Mas eu acredito que o Leixões vai andar lá perto e, se possível, vai subir à primeira linha. O Leixões
0: Vamos
2: é um
0: esperar, então.
2: clube.
0: Vamos esperar também. É um clube de Matosinhos, um clube que nós gostamos, um clube por onde passamos muitos anos, mesmo muitos anos, e por isso também temos um carinho especial por esta equipa do Mar, que, pronto, que nos faz lembrar

0: muito boas coisas.
1: E há uma equipa de Matosinhos que também começou bem, uma equipa o senhor da hora, com o presidente Vasco Carvalho, que também está ao fim de uma jornada, está com a equipa em primeiro lugar. Também lhe desejo boa sorte.
0: Muito bom, boa sorte para o senhor da hora, é verdade. É verdade que sim. Pronto, António,
2: para o senhor da hora e para todos os clubes do Conselho de Matosinhos.
0: Claro, claro, claro. Vamos então, estamos a um minuto do fecho do nosso programa. Desejamos-te para ti também uma boa semana, um grande abraço e até domingo, se Deus quiser.
1: Até domingo, um abraço e que tudo corra bem.
0: Muito
1: E
0: bem,
1: muita
0: então.
1: saúde.
0: Muito bem, vamos
1: Obrigado,
0: então ficar agora aqui com a nossa última nota. Queremos dizer que foi mais uma vez um prazer enorme poder estar consigo desse lado, porque deste lado estiveram os vossos três amigos, Adelino Costa, Juvenal Carvalho e António Iglesias. Porque deste lado estiveram os vossos amigos que levaram até junto de todos que estiveram na sintonia da Rádio Matosinhos Online no programa Padroense Sempre em Crescimento, com informações desportivas e notícias do Padroense. E muita faladora sobre os resultados que parece não querer aparecer. Vamos esperar que, já a partir do próximo domingo, o Alhandra vá para casa como
2: O Gandra, Gandra.
0: veio. O Gandra. Como veio de Gandra para o Padrão da Légua. Por isso, vitória do Padroense. Obrigado pela vossa companhia, onde quer que você esteja. Está sempre bem sintonizados com a Rádio Matosinhos. Obrigado a todos os ouvintes que manifestaram contentes e felizes por estarem connosco. E com a Rádio Matosinhos. Um grande abraço para todos os ouvintes que em Matosinhos, no país e pelo mundo, vão ouvindo esta vossa rádio que foi criada para vos servir. Agora sim, despeço-me com amizade. Voltarei amanhã para mais um programa aqui na Rádio Matosinhos Online e na próxima semana cá estaremos para falar novamente do Padroense Futebol Clube à mesma hora, para ficar sempre na vossa companhia. Um grande abraço para todos. Eu sou Adelino Costa com Juvenal Carvalho aqui em estúdio, António Iglesias no exterior. Até amanhã, se Deus quiser. Boa noite, Juvenal.
2: Boa noite, Adelino. Boa noite aos ouvintes. Foi mais uma vez um prazer estar convosco nesta noite de terça-feira de outubro. Um outubro ainda quente, felizmente. E esperemos que no domingo também seja com boa temperatura, uma temperatura quente e com um jogo agradável, que o Padroense vai retomar a senda das vitórias. Até lá, até domingo. Uma boa semana, um grande abraço para todos. E sejam felizes, que é o mais importante, porque a vida não está para tristezas. Está sim para nos sentirmos bem, sentirmos felizes. E a felicidade conquista-se, procura-se e é sempre importante. Estou aqui à procura de agora, porque falei em procura, de procura do hino do Padroense, Adelino.
0: Ah, pois.
2: Vamos então ao hino do Padroense.
0: Vamos lá, Jornal, vamos.
2: Vamos embora.
0: É o nosso tom de despedida da semana. Ah, lá, lá.

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